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1: A igualdade e a não discriminação são valores e princípios fundamentais da União Europeia, consagrados na Carta dos Direitos Fundamentais da UE. No entanto, a discriminação contra as pessoas lésbicas, gays, bissexuais, transgênero, intersexuais e queer persiste tanto na União como no resto do mundo. Contudo, a UE dispõe de vários instrumentos para combater a discriminação. O objetivo é criar uma sociedade mais inclusiva, em que ninguém tenha medo de ser quem é ou de amar quem quiser. Está a ouvir? Subir a parada, legislar melhor. E este episódio é dedicado ao combate à discriminação baseada na orientação sexual ou na identidade de género.
2: Em demasiadas partes do mundo, as pessoas lésbicas, gays, bissexuais, transgênero, intersexuais e queer continuam a fazer face a violações sistemáticas dos seus direitos humanos. Em muitos países, leis discriminatórias expõem estas pessoas ao risco de serem detidas, mortas e sujeitas a violência ou a outras sanções graves. Tal representa uma ameaça para a saúde física e psicológica das pessoas LGBTIQ. Por exemplo, os atos sexuais consentidos entre pessoas do mesmo sexo são ilegais em mais de 60 países, onde as pessoas LGBTIQ estão sujeitas a penas de prisão, coimas e outras sanções. Em pelo menos 7 países, Iémen, Uganda, Arábia Saudita, Nigéria, Mauritânia, Irão e Brunei, os atos sexuais entre pessoas do mesmo sexo são puníveis com a pena de morte. Desde 2013, vários países adotaram novas leis que criminalizam as relações entre pessoas do mesmo sexo. As Nações Unidas e outros grupos de defesa dos direitos humanos criticaram estas leis e sublinharam que este tipo de legislação pode criar um ambiente de intimidação, propício à homofobia e aos crimes de ódio.
1: A igualdade e o respeito pela diversidade estão no cerne do projeto europeu, razão pela qual a União Europeia aplicou um dos mais vastos conjuntos de legislação antidiscriminação do mundo. Todos os Estados-membros são incentivados a aplicar medidas jurídicas, políticas e financeiras para combater a violência, o discurso de ódio e a marginalização. Além disso, a União Europeia promove os direitos das pessoas LGBTIQ a nível mundial. Em 2020, Helena Dalli, a Comissária Europeia da Igualdade, afirmou:
3: "It is unacceptable that people have to pay a price for who they are."
2: É inaceitável que as pessoas tenham de pagar por ser quem são, por vezes até com a própria vida. O que está a acontecer aos nossos irmãos e irmãs apenas reforça a minha determinação em continuar a trabalhar e a marchar com as comunidades LGBTIQ em toda a Europa e não só. Mesmo onde não somos bem-vindos, sabemos que estamos no bom caminho.
3: Even where we are not welcome, we know that we are doing the right thing.
1: Também em 2020, pela primeira vez, a Comissão Europeia adotou a sua estratégia quinquenal para a igualdade de tratamento das pessoas LGBTIQ, cuja elaboração esteve a cargo da comissária Helena Dalli. A estratégia para a igualdade de tratamento das pessoas LGBTIQ incluiu uma série de medidas em 4 domínios: o combate à discriminação contra as pessoas LGBTIQ, a garantia da sua segurança, a criação de sociedades inclusivas para as pessoas LGBTIQ, bem como o apelo à igualdade das pessoas LGBTIQ em todo o mundo.
2: O trabalho permanente para combater a homofobia, a transfobia e a bifobia tem uma base jurídica não só nos tratados da UE, mas também na Carta dos Direitos Fundamentais da União Europeia. Esta foi a primeira Carta Internacional dos Direitos Humanos a proibir explicitamente a discriminação baseada na orientação sexual. No entanto, a legislação por si só não é suficiente para fazer a mudança. Os preconceitos e a falta de imparcialidade contra as pessoas lésbicas, gays, bissexuais, transgênero, intersexuais e queer assumem várias formas. Os abusos verbais, a violência física e a marginalização ocorrem diariamente na nossa sociedade. Na UE, mais de 50% das pessoas considera que a discriminação contra as pessoas gays, lésbicas e bissexuais é generalizada no seu país. De acordo com o Inquérito Eurobarómetro de 2024, cerca de 70% dos europeus concordam que as pessoas LGBTIQ devem ter os mesmos direitos que as pessoas heterossexuais. A mesma percentagem de europeus concorda também que o casamento entre pessoas do mesmo sexo deve ser permitido em toda a Europa. Em comparação com o último relatório publicado em 2019, o inquérito mostra que, apesar de um aumento do discurso de ódio na vida real e nas redes sociais e da adoção de legislação discriminatória em países como a Polónia e a Hungria, atualmente, a maioria dos europeus aceita melhor as pessoas LGBTIQ do que há alguns anos.
1: Em 2021, o Parlamento aprovou também uma resolução que declara a UE como uma zona de liberdade para as pessoas LGBTIQ, em que todas as pessoas são livres de ser quem são e capazes de prosperar numa sociedade inclusiva. Tal enviou uma mensagem forte aos governos que têm vindo a introduzir legislação contra as pessoas LGBTIQ. A União chamou ainda a atenção para a questão dos direitos humanos das pessoas LGBTIQ fora da UE e para a necessidade de assegurar que a sua situação seja tida em conta no contexto dos procedimentos de asilo. A discriminação pode ocorrer em qualquer parte, em qualquer área da vida. Enquanto cidadãos da UE, temos de ajudar a proteger os direitos e o bem-estar de todos os que nos rodeiam e fazer parte da solução.
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